Jorge Mateus, dói, né? Ah, se dói. Tá rolando aqui os 45 minutos de música na BH e não dói não, tá? 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Anota mais essa que tá chegando. Ludmilla com Maldivas aqui na sua BH.

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0: Matheus e Cauã, não recomendo. Recomendo sim, eu recomendo você participar da nossa sequência premiada. Anota aí, 3 músicas ou 3 artistas na sequência. 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Você não vai perder, né? Fica ligado com a gente e bora aproveitar essa noite de sabadão nos embalos de sábado à noite aqui com a gente na BH. Tá ouvindo a BH de onde? Conta pra gente, vai no site bhfm.com.br, participa por lá que a gente tá aqui, ó, esperando por você. Melhor ouvinte do mundo. Agora tem Suel e Ferrugem.
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0: Menos é mais, apelido carinhoso, Posta e Tomara. Curtiu aí? Rolou uns 45 minutos de música. Ó, sempre com essa edição incrível, a sequência premiada, né? Fica ligado aí pra você notar sempre três músicas ou três artistas na sequência. 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BH 13 para as 10.
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4: BH 11 pras 10. Bora, a gente segue com alô, alô.
5: Tem alô no WhatsApp.
4: Tem alô aqui pra Juliana no Belvedere, a Isabelle tá no Horto e a Emily tá no Santa Helena.
5: Tem alô no Instagram.
4: Adrio Kennedy, Silva Martins 31 e a Cica Almeida também tá na BH. Valeu, turma!

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2: O clima esquentou dentro e fora de campo na Copa do Mundo. Cientistas cobram a FIFA por revisão do calendário devido ao calor em níveis perigosos para a saúde em 25% dos jogos desse ano. Com as disputas acontecendo em pleno verão nos Estados Unidos, Canadá e México, é comum algumas cidades registrarem temperaturas acima dos 30 graus. Dos 16 estádios, 14 podem registrar temperaturas acima do limiar mais grave. 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
2: Ei, gente, tudo bem com você? Ana Júlia Goulart por aqui. Pagode e futebol é o match perfeito, né? E é justamente isso que a gente vai encontrar na casa do Hexa. Rodriguinho, Thiê, Acato, Jeito Moleque e Thiago Soares. Tá bom pra você? 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Bora lá? Eu sou Ana Júlia Goulart, te deixo por dentro de tudo que rola na programação cultural aqui de BH, principalmente, é claro, dos melhores pagodes. 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Todo mundo se encontra aqui! 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
0: Cleiton e Romário são um dos destaques do sertanejo atual e vem conquistando espaço com um repertório que mistura romantismo, sofrência e letras fáceis de se identificar. A dupla surgiu no Distrito Federal, onde começou a carreira se apresentando em bares e eventos locais, até chamar a atenção do público nas plataformas digitais. O reconhecimento nacional veio com músicas que rapidamente viralizaram, como Morena, Água nos Olhos e Namorando ou Não, e caíram no gosto do público. A dupla aposta em projetos audiovisuais e performam bem nas plataformas. Entre eles, Cleiton e Romário, ao vivo no Mineirão, ao vivo em Brasília e no churrasco.
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0: Tiago André Barbosa, conhecido como Tiaguinho, nasceu em 11 de março de 1983 em Presidente Prudente, interior de São Paulo. O cantor tem 42 anos e é uma das maiores vozes do pagode e do samba do Brasil. A música entrou cedo na vida dele. Aos 12 anos, Tiaguinho já compunha. Aos 15, fundou seu primeiro grupo de samba. A grande virada aconteceu em 2002, quando participou do programa Fama, na TV Globo. No ano seguinte, assumiu o vocal do Exalta Samba, um dos grupos mais importantes do gênero. Após quase uma década na banda, Tiaguinho seguiu carreira solo em 2012. O álbum Ousadia e Alegria marcou esse novo momento e abriu caminho para uma sequência de sucessos. Entre eles, Ainda Bem, Sou Cara Pra Você, Deixa Tudo Como Tá e Pé na Areia. Misturando pagode, samba, R&B e pop, ele conquistou públicos de todas as idades. Nas redes sociais, soma quase 10 milhões de seguidores e milhões de ouvintes mensais nas plataformas de streaming. Tiaguinho também é empresário e idealizador do Tardezinha, projeto que virou um fenômeno mundial. Na vida pessoal, vive um momento especial. O cantor é pai do Bento, fruto do relacionamento com Carol Peixinho.
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3: Panda, nome artístico de Jonathan Anjos, é um dos fenômenos mais rápidos do sertanejo na atualidade. O cantor nasceu em São Paulo, mas vive em Goiânia e passou anos tentando a sorte na música antes de estourar de vez no cenário. A virada da carreira aconteceu com o projeto Panda Sem Moderação, especialmente com o sucesso Baqueado, gravado com a dupla Ícaro e Gilmar, que viralizou nas plataformas e acumulou dezenas de milhões de streamings e colocou o nome de Panda entre os mais ouvidos do Brasil. Desde então, Panda se firmou no sertanejo romântico e emotivo, com faixas como Eu Te Seguro e participações marcantes ao lado de artistas como Luiz Rayane, Humberto e Ronaldo e Borges e Dedéu. Além de projetos coletivos como Cê Tá Doido, que o colocaram ao lado com grandes nomes do gênero. Hoje, com mais de 75 milhões de streams mensais, dezenas de faixas entre as mais ouvidas do país e presença constante no top 200 do Spotify Brasil, incluindo Baqueado, entre os mais escutados, Panda segue em forte ascensão, lotando shows por todo o Brasil.
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2: Rio Preto. Já diga, Arnaldo, Zé Neto e Cristiano, junto e misturado, hein?

0: Ai, Charlene.
1: Ai.
0: Bora. Esse aqui, senhoras e senhores, ó. Aliás, aquele ali é o Marcinho da percussão. Faz barulho pro Marcinho, faz barulho pro Marcinho. Um, dois.

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3: Formado por Bruno Cardoso, Sérgio Júnior, Cris, Vini e Fred no Rio de Janeiro no final dos anos 90, o Sorriso Maroto é um dos grupos mais consagrados do pagode brasileiro. Eles ganharam projeção nacional com um estilo romântico e letras marcantes, que os tornaram referência no gênero. Ao longo da carreira, o Sorriso Maroto emplacou sucessos que atravessam gerações, como Sinais, Ainda Gosto de Você, Assim Você Mata o Papai e Me Olha nos Olhos, mantendo presença constante nas rádios, playlists e nos palcos pelo Brasil. Em 2025, o grupo viveu um momento histórico ao vencer o Grammy Latino de melhor álbum de samba e pagode com o projeto Sorriso Eu Gosto no Pagode Volume 3, homenagem ao Fundo de Quintal gravado em Londres. Recentemente, eles encerraram o projeto Sorriso às Antigas, que rodou o país por 3 anos, relembrando os sucessos que marcaram a carreira do grupo. Agora, eles estão prontos para colocar o pé na estrada com a turnê Sorriso Eu Gosto no Pagode.
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3: Maxuel Alves Silva, mais conhecido como Suel, ganhou projeção nacional como vocalista do Imagina Samba, grupo que marcou época com sucessos românticos e presença constante nas rádios e nos palcos do país. Após anos à frente da banda, Suel decidiu seguir carreira solo, apostando em uma fase ainda mais madura e conectada com o público. Na trajetória solo, o cantor mantém a essência do pagode romântico, mas também aposta em uma sonoridade mais atual, com músicas que rapidamente viralizam nas plataformas digitais e nas redes sociais. Recentemente, o artista celebrou mais de 75 milhões de plays com o hit Vitamina C, gravado em parceria com a banda Menos é Mais. O audiovisual mais recente do artista é Pôr do Suel ao vivo, gravado em Recife, diante de um público esgotado, que traz versões repaginadas de clássicos e músicas inéditas, como Cidade Neon, além de participações especiais. O projeto virou turnê nacional e Suel tem rodado o país, fazendo mais de 5 horas de pagode pro público durante as apresentações.
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3: Essa marcou gerações. Quem sabe solta a voz, canta com a gente assim, ó.

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4: Felipe Amorim é cantor, compositor e fenômeno digital. Nascido em 21 de setembro de 1996 em Fortaleza, no Ceará, ele tem 27 anos e é um dos artistas mais ouvidos do Brasil. A música sempre fez parte da sua vida. Antes de cantar, Felipe escreveu sucessos que estouraram nas vozes de outros artistas. Ele assinou hits como Tá Rocheda para os Barões da Pisadinha e Fim da Noite para o Zé Vaqueiro. Em 2021, decidiu assumir os vocais e logo virou sensação. Seu repertório mistura forró, piseiro, funk e pop, conquistando milhões de ouvintes. No Spotify, ele foi apontado como um dos artistas nordestinos mais ouvidos e já teve várias músicas no Top Brasil, incluindo o hit No Ouvidinho, que chegou ao primeiro lugar no Spotify Brasil. Entre os sucessos que bombaram nas plataformas estão Love Gostosinho com Natan, Toca o Trompete e Eu Vou na Sua Casa, hit com Vitão, Bim e Malibu. Felipe acumula ainda indicações importantes como no MTV Miau e no TikTok Awards.
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0: Mailon de Castro Souza, conhecido pelo nome artístico de Léo Foguete, começou a trajetória compartilhando vídeos nas redes sociais. Natural de Petrolina, em Pernambuco, Léo surgiu mostrando uma voz marcante e um repertório que mistura romantismo, sofrência e identidade popular. A conexão rápida com o público fez com que o artista desse o próximo passo e investisse de vez na carreira profissional. O reconhecimento nacional chegou com músicas que viralizaram nas plataformas digitais, como Última Noite, que ganhou força nas redes sociais e abriu espaço para Léo Foguete alcançar novos públicos. A partir daí, outros lançamentos reforçaram o estilo do cantor, como Cópia Proibida e Maior B.O. Hoje, Léo Foguete soma milhões de streamings nas plataformas digitais e é presença frequente em playlists sertanejas e de forró. E o artista também começa a aparecer em rankings e indicações do cenário musical, consolidando o nome como uma das apostas da nova geração do segmento.
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4: Zé Neto e Cristiano são uma das duplas sertanejas mais amadas e influentes do Brasil. Eles se conheceram ainda crianças em São José do Rio Preto, São Paulo, e decidiram seguir juntos na música em 2011. Zé Neto, nascido 9 de fevereiro de 1990, e Cristiano, 10 de agosto de 1988, cresceram ouvindo clássicos do sertanejo e trouxeram essa paixão para suas composições e performances. O primeiro grande salto aconteceu com o hit Seu Polícia, que colocou a dupla nas rádios de todo o país. Depois vieram sucessos que marcaram o sertanejo atual, como Largado as Traças, Notificação Preferida, Bebi Minha Bicicleta e S de Saudade. A dupla já acumulou bilhões de visualizações no YouTube e dezenas de milhões de streamings nas plataformas digitais, além de prêmios importantes como o Prêmio Multishow de Música Brasileira e indicações ao Grammy Latino. Em 2024, Zé Neto e Cristiano fizeram uma pausa de 90 dias na carreira para o tratamento de depressão e síndrome do pânico de Zé Neto. A dupla retornou aos palcos no fim do mesmo ano, reduzindo drasticamente a agenda de shows para cerca de 12 por mês, visando saúde mental e equilíbrio familiar em 2025. Os artistas também têm uma festa própria, Intenso, um evento com mais de 3 horas de show e muito modão, além, é claro, dos hits da dupla.
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4: Pedro Sampaio. Você com certeza já ouviu esse nome por aí, né? Pedro do Espírito Santo Sampaio, mais conhecido como Pedro Sampaio, nasceu em 21 de dezembro de 1997 no Rio de Janeiro. Aos 28 anos, ele é um dos artistas mais influentes da nova geração do pop e do funk brasileiro. Desde cedo, a música chamou sua atenção. Ainda adolescente, ele começou a tocar percussão e a experimentar sons, até ser descoberto tocando como DJ em festas no Rio. A carreira profissional começou a ganhar forma em 2018, quando assinou com a Warner Music. Seu primeiro grande hit foi Sentadão, que virou febre nas rádios e nas plataformas digitais. Pedro é conhecido por misturar funk, pop, eletrônico e elementos de outros ritmos. Entre os maiores sucessos estão Atenção com Luísa Sonza, No Chão Novinha com Anitta, Escada do Prédio com Marina Sena e Poc Poc. São milhões de ouvintes mensais no Spotify e presença forte nas redes sociais. Pedro também já foi apresentador do TVZ do Multishow e ganhou o prêmio do canal como Funk do Ano em 2025 por sua parceria com Anitta e MC GW em Bottom Funk.
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3: A dupla Felipe e Rodrigo nasceu da união de dois compositores talentosos, que antes mesmo de subir aos palcos, já tinham músicas gravadas por grandes artistas do gênero. Briga Feia e Arranhão, de Henrique Juliano, Erro Gostoso, de Simone Mendes, Ficha Limpa, de Gustavo Lima e Molhando o Volante, de Jorge Mateus, são alguns dos sucessos que a dupla assina como compositores. A virada aconteceu quando decidiram apostar na própria voz e levar para o público canções que misturam romantismo, sofrência e uma pegada bem atual. O grande estouro veio com a música Gosta de Rua, que rapidamente caiu no gosto do público, viralizou nas plataformas digitais e colocou a dupla entre as mais ouvidas do país. Depois disso, Felipe e Rodrigo emplacaram outros sucessos como Média Boa e Beijando Boca, reforçando a identidade musical e conquistando fãs de diferentes gerações. Hoje, Felipe e Rodrigo somam mais de 300 milhões de streams nas plataformas digitais, figuram entre os destaques do sertanejo nas paradas musicais e já foram indicados a premiações importantes do cenário nacional.
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2: Guilherme Antônio Artioli e Haroldo Bevenuto Machado Artioli são a dupla Guilherme e Benuto. Os irmãos nasceram em Campinas, interior de São Paulo, e cresceram numa casa cheia de música. Gui começou a tocar sanfona aos 9 anos e Benuto, formado em música erudita, apaixonou-se pelo violino aos 11. Antes de seguir como dupla, os dois fizeram parte do trio sertanejo Vila Bagagem por mais de 10 anos, participando de CDs, DVDs e clipes autorais. Em 2019, assinaram com a Sony Music e lançaram o álbum Amando, Bebendo e Sofrendo, colocando seus primeiros sucessos no mapa sertanejo. Desde então, emplacaram hits que viralizaram nas rádios e plataformas. Entre os maiores estão Pulei na Piscina, Sigilo, Declaração pro Bar e Haja Colírio. Este último com participação de Hugo e Guilherme e presença constante nas playlists mais importantes do segmento. Hoje, a dupla soma mais de 14 milhões de ouvintes mensais no Spotify Brasil, ocupando posições altas nos rankings do sertanejo nacional. Em 7 anos de dupla, eles se apresentaram em 4 edições da Festa do Peão de Barretos. Guilherme e Benuto também são compositores respeitados e já escreveram músicas para grandes nomes do sertanejo como Jorge e Matheus e o hit Pergunta Boba e Matheus e Cauã em Abelha Sem Mel.
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3: Ei, boa noite.
4: Danilo e Davi formam uma das duplas mais promissoras do sertanejo atual. Eles se uniram por amor à música no fim de 2020 e em poucos anos ganharam espaço no Brasil inteiro. Danilo, natural de Paracatu, Minas Gerais, já era compositor de sucessos como Eu Sei de Cor, de Marília Mendonça e 10% de Maiara e Maraíza. Davi é de Santo André, São Paulo, começou na música no coral da igreja e se destacou escrevendo hits gravados por outros artistas. Uma curiosidade é que ele é sobrinho de Marcos, da dupla com Belucci, e foi apadrinhado pelo tio que sempre o incentivou. O som da dupla mistura sertanejo moderno com letras que falam de amor, festa e vida real. Entre os hits que conquistaram o público estão Apaga, Apaga, Apaga, Tive que Bater Palma e Fumo da Noite. Músicas que tocaram forte nas rádios e viralizaram nas redes. Eles somam centenas de milhões de reproduções em streaming e mais de 800 milhões de views no YouTube, mostrando que a dupla já virou referência no cenário sertanejo. A dupla sertaneja venceu o prêmio de revelação do ano no Prêmio Multishow de Música Brasileira em 2025 por voto popular.
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1: Oi, gente, eu sou a Lohana Lima. Tô chegando com mais uma edição do Hashtag BH. Bora de notícia?
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1: Os passeios turísticos do Capivarã, embarcação que navega pela Lagoa da Pampulha, passam a contar com um novo horário de saída, às 16h30. A novidade está disponível para sextas e sábados e, segundo a administração do atrativo, dará aos participantes a experiência de contemplar o pôr do sol em meio aos monumentos do conjunto moderno da Pampulha. Os ingressos estão disponíveis às terças-feiras no portal Belo Horizonte. Desde o início da operação no fim do ano passado, o Capivarã já recebeu mais de 5 mil passageiros e tem capacidade para até 30 pessoas, entre passageiros, tripulação e guia de turismo.
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1: Tudo dito, pessoal? Esse foi o Hashtag BH. 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

BH, hein? Pelo amor de Deus. Eu sou o Célio Barbosa e a partir de agora estamos juntos. E vai começar 45 minutos de música direto. Sequência premiada, temporada de junho. E tá valendo aquele cartão no valor de 10 mil reais pra você.

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0: Falando 45 minutos de música direto, sem nada de comerciais. E você começando o dia junto com a gente, participando da sequência premiada. Três músicas na sequência, vale o nome da música ou o nome do artista. Você participa e pode faturar no final do mês um cartão no valor de 10 mil reais. Ouviu bem? Um cartão com crédito para você gastar como bem entender no valor de 10 mil reais. Bom demais, hein? BH, excelente domingo, 7h31, continua.
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0: Mais 45 minutos de música pra gente. 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
0: BH 8 para as 8.
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0: Natan e Zé Vaqueiro. Aproveita que eu tô obrigado. 3 minutinhos para as 8. Pulou, hein? Agora 2. 2 minutos para as 8. Já, já. 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Mais uma. Para você participar aí com a gente. Quem sabe faturar no finalzinho do mês um cartão com crédito no valor de 10 mil reais. E olha que bacana. 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BH, faltando 1 para as 8, domingão também tem informação com ela. Lulô do Barreiro, Lohana Lima na BH.
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3: Fala pessoal, tô chegando com mais uma edição do Hashtag BH. Eu sou a Lohana Lima, bora de notícia?
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3: A restrição de tráfego de veículos de grande porte nas rodovias de Minas Gerais será realizada neste domingo na volta do feriado de Corpus Christi. A restrição será aplicada de 16h até às 22h e vale para rodovias de pista simples. A medida tem como objetivo garantir mais segurança e fluidez ao trânsito nos dias de maior movimentação nas estradas. A restrição abrange combinações de veículos de carga, como bitrens, rodotrens e cegonheiras, que ultrapassem os limites de largura de 2,60 metros, altura 4,40 metros, comprimento 19,80 metros e peso bruto total combinado de 58,5 toneladas. O descumprimento da portaria configura infração de trânsito, de acordo com o Código de Trânsito Brasileiro, e o veículo, se autuado, ficará retido até o término do horário de restrição.
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2: Me fala uma coisa, tirando esse frio que tá fazendo em BH, tá tudo certinho por aí? Tudo tranquilo? Eu sou o Célio Barbosa, tô junto com você até o meio-dia. E agora tem mais 45 minutos de música. 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

Zé Neto e Cristiano, pra fechar mais uma sequência premiada nesse domingão aqui na BH. Tá sabendo, né? 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

0: tem de ganhar. Conseguiu? Três musiquinhas nessa? 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Você vai ler, tirar suas dúvidas, se cadastrar e participar. BH, faltando 16 para as 9.
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3: BH 15 para as 9.
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Os Barões da Pisadinha é cheio de avião. Basta você me ligar. Pode mandar um WhatsApp pra gente, né? 31992360714. 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BH, faltando 1 para as 9. Bom domingo.

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5: Então vamos nessa. Para mais 45 minutos de muita música aqui na sua BH. Sem nenhum intervalo comercial, hein? É diretaço. 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
1: BH 11 para as 10.

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0: a sua BH. 102.1, Felipe Rodrigo, Banquinho, 10 em ponto, daqui a pouquinho as melhores da nossa programação. As 30 músicas mais pedidas do dia por você no site ou no app da BH. E hoje tem, hein? 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BH, bom dia, 10 e 1.
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5: Bom dia, bom dia. 10:02, tá começando agora o Top Hits Brasil. Se liga aí, porque você vai curtir as 30 músicas mais pedidas da semana. Só hit, só sucesso, o que tá bombando geral. Tem também

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1: Muito obrigado.
2: Essa, contrariar. Essa marcou gerações. Quem sabe solta a voz, canta com a gente assim, ó.

0: Olá, meu nome é Débora, moro na Alho Primelo. Gostaria de pedir a música Imparável de Acap Perix. 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

0: Fala comigo, galera da BHFM, tudo bem com vocês?
1: Aqui é o Júnior Ricardo de Pedro Leopoldo. Gostaria de pedir Clique de Bruno Diegues e Sorriso Maroto. 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

0: bem, mas de uma roda de amigos, em um encontro pretensioso, que tinha como única intenção resenha e os tradicionais desabafos amorosos, a música simplesmente aconteceu. Ao lado de Márcio Araújo, Elvis Alan, Thiago Alves, Samuel Alves e Marcos Buzo, Henrique transformou histórias reais em versos que traduzem sentimentos universais. 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

0: BH FM, meu nome é Silvana, eu falo do Barreiro. Gostaria de pedir a música do Acato com Ronaldinho Gaúcho, Rolê Aleatório, BH FM, todo mundo se encontra aqui.
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0: Oi, eu sou o Everton Teixeira, sou de Pedro Leopoldo e quero ouvir a música Endoideceu Meu Coração, de João Gomes. 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

0: Essa é a BH 102.1, todo mundo se encontra aqui. A segunda posição do Top Hits nesse domingo, dia 7 de junho. Guilherme Benuto e Panda, Eu Duvido. Terceiro lugar foi Simone Mendes, Direitos Iguais. Bora conhecer o primeiro lugar, mas antes, deixa eu mandar um alusão aqui pra Vera no Lagoinha, também Walter no Serra curtindo a gente, Wesley no Caixara, a turma lá no Instagram, Rania _ Matos 2, também Bela Silva e Natália Duarte. Agora sim, primeiríssimo lugar.
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2: E falando em saudade, Timóteo, só saudade.

0: esse domingão, primeiro lugar dele, Suel, participação do Ferrugem, o Desejo e o Medo. E assim fechamos mais uma edição do Top Hits com as 30 músicas mais pedidas da semana. Seu artista favorito pintou por aqui? Se não, já sabe o que você tem que fazer, hein? Sua missão durante a semana é votar bastante no site ou no app da BH. Domingo que vem tem mais.
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0: 11h35, daqui a pouquinho, meio-dia, tem Rebobina com Marcelo Rodrigues, aquela viagem boa pelo tempo. 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BH, bom domingo, 11h36.
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3: Junho é o mês onde comemoramos o Dia Mundial do Meio Ambiente, que já está se transformando na Semana do Meio Ambiente em muitas empresas e instituições. Esse é o maior evento de mobilização ecológica do mundo, que geralmente estimula a criação de campanhas de conscientização, debates e, quem sabe, implementação de novas políticas públicas. Todas essas iniciativas têm como objetivo mostrar que as decisões tomadas pelos governos e os nossos hábitos somados definem o estado do planeta nas próximas décadas. Dica: nesse mês, pipocam projetos que precisam ser votados e apoiados. E já que estamos em ano eleitoral, recomendo muitíssimo ficar de olho nas propostas e no nível de preocupação de alguns candidatos com relação a esse tema. No dia ou na semana ou no ano do meio ambiente, a gente precisa muito mais que plantar ou abraçar uma árvore. Tem várias maneiras de contribuir. Escolha a sua e me conta lá no @SilviaCastroBC.
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0: Groove. Nosso primeiro beijo. 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Tô indo nessa, volto amanhã às 5 da manhã. Rafinha vai estar de folga, hein? Quero contar com seu carinho, com a sua companhia, pra gente fazer um programa bem bacana, hein? Marcelo Rodrigues está chegando com aquela viagem gostosa pelo tempo. Mais uma edição do Rebobina aqui na BH. Valeu, turma. Bom domingo. Tchau. Fui.
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6: 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Ai, vai ser demais, hein, gente? 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Quem eu vejo por lá, hein? Eu sou Ana Júlia Goulart, desde por dentro da programação cultural aqui de BH. 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

0: aí. Raça Negra, que pena, tarde demais, nada. Meio-dia 28, boa tarde aí, ó. Excelente domingão pra você. Já teve Top Hits, você tá ouvindo Rebobina. Às 2 da tarde tem no Pagodinho da BH e seguimos com muita música boa, alegrando o seu final de semana, fazendo aquela trilha sonora gostosa pra você, né não? Aí, ô Sorriso.
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0: Que isso?

0: Henrique Juliano, os Havaianos por aqui, mistura louca pra fechar essa edição do Rebobina. Tá de volta amanhã às 11 da noite com você ligado junto com a gente por aqui no seu final de semana. Bom demais, já já. Primeira edição aí dos 45 minutos de muita música pra você nessa tarde de domingo, claro. Sequência premiada, você sabe, nesse mês de junho tem um cartão poderoso no valor de 10 mil reais. Bora anotar a sequência, hein? Meio-dia e 57.
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1: Então é tarde de domingo, você ligado com a gente por aqui na BHFM. E aí, pra muita gente, aquele feriado prolongado é o último dia, né? Deu pra aproveitar bastante? Ah, então bom demais. Simbora então curtir muita música boa por aqui em 102.1, na Alexa, na TV por assinatura, em toda parte. Prazeraço. Aqui fala o Marcelo Rodrigues e agora tem 45 minutos de música.
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Gustavo Mioto por aqui na BH, pedido de socorro, agora 1h27, boa tarde pra você, seguimos com muita música boa na tarde do seu domingão, como é que tá aí? Tudo tranquilo, numa boa, aproveitando pra dar uma descansada, tá trabalhando, tá ouvindo a BH FM aí no caminho daquela festa, opa, festa junina, ó, oh, arraiá, na área.

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0: Pagode por aqui na BH, vai errar de novo. Só pra te lembrar que daqui a pouquinho tem o Pagodinho da BH por aqui, com muita música boa, aquele pagode do bom pra sua tarde, domingão, né? Não, vem com a gente por aqui. Ó, sequência premiada, você sabe, né? Três músicas na sequência, já é uma sequência premiada. Anotou? É no site, em bhfm.com.br, que você vai conferir direitinho o regulamento pra se inscrever. Afinal de contas, nesse final de mês de junho, tá no início ainda, mas no final alguém vai estar bem. Faturar um cartão com crédito no valor de 10 mil reais. 1h47, hein?
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dias ainda pra sexta-feira chegar, né? Não, vamos no embalo do seu domingão no final de semana por aqui em 102.1 com muita música boa. Ó, por falar em música boa, já tenho no pagodinho da BH, aquele pagode do bom pra você curtir seu domingo junto com a gente por aqui, tá bom? Já almoçou, hein? Tá fazendo aquele churrasco, tá junto com a família, tá aí trocando aquela ideia e claro, a BH FM fazendo parte disso tudo. Muito obrigado pela companhia, viu? Tamo junto. 1h57, hein?

0: Tô de volta no seu fim de semana com mais uma edição do Hashtag BH. Eu sou a Lohana Lima e bora de notícia?
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0: Belo Horizonte vai receber entre os dias 25 e 28 de junho mais uma edição da Festa da Luz. O evento vai ocupar diferentes pontos da região central da cidade com atrações que combinam recursos visuais, tecnologia e apresentações ao ar livre. Ao longo de 4 dias, ruas, praças e construções do hipercentro serão transformados em locais de exibição de obras criadas para dialogar com a paisagem urbana. Criada em 2021, a Festa da Luz passou a integrar o calendário cultural da capital mineira ao promover atividades gratuitas em locais de grande circulação.
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0: Tudo dito? Esse foi o Hashtag BH. Eu volto na programação com mais notícia. 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
1: Opa, vamos de pagodinho, já vai abrindo espaço aí pra entrar nessa roda de samba com a gente por aqui. A entrada é 0800, pode chegar, chama todo mundo. Já colocou aquela geladinha no copo, que eu sei que você é sagaz, né? Tem que ser gelada, geladinha mesmo, é. Ah, mas tá frio, amigo. Quente, só sopa. O tira-gosto já tá na mesa, o pagode tá no ar por aqui na sua BH. Vamos viajando direto pra Cancún com o Tiaguinho. Ah, volume no máximo, vem curtindo no pagodinho com a gente. Daqui pra frente é só alegria, hein?

0: Fernandes por aqui na sua BH, apaixonei de vez. 2h16, tá rolando por aqui no Pagodinho da BH. Tá curtindo? Volume no máximo, vem o Pericão.
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0: Padrão, Thiaguinho, junto com o Gabi, amo isso que a gente tem. 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O pagodinho da BH volta já. 2h31, uma ótima tarde pra você.
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3: BH 2:34.
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3: Alô aqui, ó. A Paula tá no Bonfim ouvindo a gente. William em Curvelo e a Rita no bairro Renascença. Tamo junto.
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3: João Vitor Nogueira.

0: Thiago e Vitor Hugo, beijei a cura por aqui na sua BH. Boa tarde pra você, agora 3h26, tem Henrique e Juliano na área.
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0: Jorge Matheus na BH, 5 regras por aqui, finalizando mais essa edição dos 45 de música, sequência premiada rolando, anotando, né, a sequência das 3 músicas ou dos artistas, é lá no nosso site que você vai conferir o regulamento e se inscrever, afinal de contas, tá valendo um cartão poderoso no valor de 10 mil reais no final do mês. Continua anotando, boa tarde pra você. Agora 3h44 BH.
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Martin, Guilherme Benuto com Panda. Eu duvido por aqui na sua BH. 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Gente, boa tarde pra você, hein? Agora 5 faltando pras 4 BH.

0: gente, eu sou a Lohana Lima, tô chegando com mais uma edição do Hashtag BH no seu fim de semana, bora?
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0: 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A BH Trans realiza até segunda-feira, dia 8, uma operação especial de trânsito na região da rodoviária no centro da capital. As medidas visam garantir a organização na circulação de veículos e pedestres durante o feriado prolongado de Corpus Christi. A expectativa é de aumento significativo no movimento de embarque e desembarque de passageiros na rodoviária e equipes da BH Trans, em conjunto com a Guarda Municipal e a Polícia Militar, vão atuar no monitoramento do trânsito e na orientação de motoristas e pedestres nos principais acessos ao terminal. Além da presença de agentes em pontos estratégicos, serão implantadas sinalizações complementares, faixa de orientação, canalização de fluxos de veículos, ajustes nos tempos semafóricos e intervenções operacionais para facilitar o acesso ao terminal e minimizar impactos no trânsito da região central.
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0: Esse foi o Hashtag BH. Eu volto a qualquer momento na programação com mais notícia. Até.
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7: 3:57.
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1: Opa, vamos nessa então, muito sucesso, muita música boa pra você curtir o seu domingão por aqui, tardezinha já de domingo, domingo indo embora, o final de semana e claro, a BHFM junto com você aqui, claro, no seu final de semana prolongado. Vamos nessa, aumenta o volume, vem aí mais uma edição dos 45 minutos, direto de muita música na BH.
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0: Essa é a DHFM 102.1. Sim, somos o amor da sua vida, com muita música boa tocando o seu coração nesse domingão. Vem por aqui, Suel com Ferrugem. O desejo e o medo.
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0: 7h45 de música. E aí, anotou a sequência das três músicas ou dos artistas? 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Toca pro site, simbora. VH 443.
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3: Você já ouviu falar nas ODSs? Eu tô falando dos Objetivos de Desenvolvimento Sustentável, um conjunto de metas globais criadas pela ONU para não só enfrentar os desafios sociais, ambientais e econômicos em todo o mundo, mas acelerar algumas ações. Ao todo, são 17 principais metas, simbolizadas em quadradinhos coloridos e com o nome e a numeração de cada meta. Talvez você já tenha visto por aí e não esteja ligando o nome à imagem. O fato é que as ODS são uma espécie de bússola, diretrizes para que todo mundo siga na mesma direção e haja da mesma forma para atingirmos um desenvolvimento mais sustentável. Tem metas para combater a pobreza, a fome, fomentar a educação, a igualdade, o consumo e produção responsáveis, crescimento econômico e por aí vai. Se não dá para abraçar todas, escolha uma e comece a fazer a diferença. E para mais boas dicas como essa, me segue no @SilviaCastroDC.
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0: 15 para as 5.
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0: se fique novo pra...
1: Fique novo por aqui, na sua BH, ligando os fatos. Com essa, o fato é que eu vou embora, mas volto amanhã, a partir das 10 da matina, beleza? Vem aí o Will com mais uma edição dos 45 minutos, direto de muito som na BH FM. Bom domingo pra você, tchau. 4h57.

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0: Oi, BH, boa tarde, bom restinho de domingo. Bora mais 45 minutos de música pra você que tá colado com a gente no site, no aplicativo, na Alexa TV por assinatura, no FM 102.1. Vem junto à sequência premiada. Anota aí, três músicas ou três artistas na sequência. Vai no site ou no app da BH. Eu sou o Will e vem que tem.
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0: tá rolando aqui os 45 minutos de música no seu domingão. E aí, tá curtindo a BH de onde? Tá fazendo o quê? Conta pra gente, vai no site bhfm.com.br. Ah, e lembrando, anota aí a sequência premiada. Tá sabendo, né? Tá rolando pra você um cartão com 10 mil reais nesse mês de junho. Basta você anotar 3 músicas ou 3 artistas na sequência, depois correr pro site ou pro app da sua BH. Leia o regulamento, se cadastra. Resultado final do mês de junho, hein? Bora anotar mais uma que tá chegando. Menos é mais com o Natan. Pela última vez aqui na BH.
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BH, Marília Mendonça com Maiara e Maraíza. Esqueça-me se for capaz. Tá rolando aqui os 45 minutos de música no seu final de domingão. E aí, tá voltando pra casa? Tá curtindo a BH de onde? Conta pra gente, já anotou o nosso novo WhatsApp ainda não? Anota aí, 319-9236-0714. 9-9236-0714. Participa com a gente aqui no BH e a gente segue com 45 minutos de música. Gustavo Mioto tá chegando com um pedido de socorro aqui na BH.

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sequência premiada. Bom, rolou os 45 minutos de música. Daqui a pouquinho tem o BH sem parar. Muito mais chance pra você anotar três músicas ou três artistas na sequência, correr no site ou no app da sua BH. Quem sabe, final desse mês, você não fatura um cartão com 10 mil reais. A nossa sequência premiada de junho tá rolando. 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

0: 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BH 15 para 6.
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0: BH 13 para 6.
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0: 4 para 6.
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3: Oi, gente, eu sou a Lohana Lima. Tô chegando com mais uma edição do Hashtag BH. Bora de notícia?
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3: Os passeios turísticos do Capivarã, embarcação que navega pela Lagoa da Pampulha, passam a contar com um novo horário de saída, às 16h30. A novidade está disponível para sextas e sábados e, segundo a administração do atrativo, dará aos participantes a experiência de contemplar o pôr do sol em meio aos monumentos do conjunto moderno da Pampulha. Os ingressos estão disponíveis às terças-feiras no portal Belo Horizonte. Desde o início da operação no fim do ano passado, o Capivarã já recebeu mais de 5 mil passageiros e tem capacidade para até 30 pessoas, entre passageiros, tripulação e guia de turismo.
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3: Tudo dito, pessoal? Esse foi o Hashtag BH. 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
0: BH 1 para 6. 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
0: 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Oi, BH, boa noite. Começa agora o BH sem parar, 2 horas direto com muita música pra gente fechar bem o nosso domingão aqui em 102.1. Vem junto com a gente, eu sou o Will e tamo junto aqui, ó.
8: Muito obrigado.
9: Alô, essa, contrariar. Essa marcou gerações. Quem sabe solta a voz, canta com a gente assim, ó.

trabalho, trabalhando no domingão, é? Pois é, nascemos lindos, não nascemos ricos, né? Então bora juntos aqui na BH com muita música boa pra animar, pra dar um gás na sua noite de domingo. 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Fica ligado, hein? Você pode faturar no final desse mês de junho um cartão com 10 mil reais. Anota 3 músicas ou 3 artistas na sequência, vai no site,

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Maiara e Maraísa, a culpa é nossa. Tá rolando aqui o BH sem parar, 2 horas direto com muita música no seu final de domingo. E aí, tá notando a sequência premiada? Anota mais essa que tá chegando agora. Panda com Gustavo Lima e a calcinha de renda aqui na sua BH. Boa noite, 6h27.

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Combinado? Bora que a gente segue com muita música. Simone Mendes, a coleguinha. Direitos iguais. Oh!

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1: Essa aqui tem que estar preparado pra sofrer, hein? Quem sabe solta a voz, canta pra gente assim, ó.

0: muita música boa e, claro, as melhores promoções pra você que tá colado sempre com a gente. 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Você não vai perder essa chance boa, né? Então cola aqui na BH. Tá chegando ele agora, Gustavo Lima, com Retrovisor.
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0: Neto e Cristiano não namora. Tá rolando aqui o BH sem parar. E eu sei que você tá anotando a sequência premiada, né? Tá lembrado, três músicas ou três artistas na sequência. Depois é só colar no site ou no app da BH. Tem Suel com Ferrugem agora.
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FM, todo mundo se encontra aqui, Jorge Henrique Rodrigo com a Marília Mendonça, vai lá em casa hoje, tá rolando aqui o nosso BH sem parar, com 2 horas direto, com muito som, muita música boa, pra gente fechar bem esse nosso domingão. Curtiu aí o final de semana? Ó, se você curtiu com a BH, tenho certeza que o final de semana foi daquele jeito, foi bom. Se não, meu amigo, eu te conto, tá? Não foi legal não, então passa, vem com a gente aqui na BH, pelo site, aplicativo, na Alexa, na TV por assinatura, no FM aí em 102.1. Vem junto com a gente que o BH sem parar continua. Agora com a Cato e o Péricles. Imparável aqui na BH.

0: faz o coração doer, né, mano?
1: Você tá doido?
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BH FM, todo mundo se encontra aqui, Ferrugem, arrependidaço, aqui no BH, sem parar. Faltando 11 para as 8 da noite. Agora tem Gustavo Mioto chegando com pedido de socorro, aqui na sua BH.

Não acabou não, daqui a pouquinho começa mais música. Tem 45 minutos de música pra você que tá colado com a gente nessa noite de domingão. 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
6: Então, BH, 45 minutos de música começando. E deixa eu te fazer uma pergunta. A galera fala por aí que domingo à noite é triste. Aqui na BH não tem nada disso. Por quê? Porque tem muita música boa. É, você tá sabendo, né? Tá sabendo? Então vem com a gente. Anota aí 3 músicas ou 3 artistas na sequência. Vai no site ou no app da sua BH. Sequência premiada. Um cartão com 10 mil reais pra você. Você não vai perder, né? Bora! Vem que tá na hora, tá na hora.
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0: Gaga. Nossa eterna rainha da sofrência, também te amamos. Marília Mendonça, te amo demais. Aqui nos 45 minutos de música. Tá anotando aí a sequência premiada? Anota, tá? Três músicas ou três artistas na sequência. Depois cola no site ou no app da SoBH. 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Então vai anotando aí. Segue junto com a gente nessa noite de domingo, porque agora tem eles chegando aqui na VH.
1: Guilherme Benuto, menos é mais.
2: Matheus Fernandes.

Fernandes, o VF apaixonado. Vou falar que não quero aqui nos 45 minutos de música. Ótima noite pra você de domingão, 8h26 agora. E aí, tá curtindo a BH de onde? Tá fazendo o quê? Vem contar pra gente. Daqui a pouquinho tem alô, alô pra você que tá colado aqui em 102.1, no site, no aplicativo, na Alexa, TV por assinatura. Vem junto com a gente, tem no FM também, né? Vem aqui pra BH. E bora anotar a sequência premiada. Mais uma que chegando pra você. Davi Quaresma com Gabi, acostumou errado.

0: 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BH 15 para as 9.
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4: Junho é o mês do imigrante e refugiado, mas você sabe a diferença entre esses dois termos? Migrante é toda pessoa que se desloca de um lugar para outro, seja dentro do próprio país ou para outro, por diferentes motivos. Trabalho, estudo, oportunidades, ele se desloca porque quer, por vontade própria. Já o refugiado é alguém que foi obrigado a deixar seu país porque sua vida, liberdade ou segurança estavam ameaçadas por guerra, perseguições, violência e conflitos. O refugiado não sai por escolha, mas por necessidade de sobrevivência. Falar sobre refugiados e imigrantes não é apenas falar sobre fronteiras, mas, acima de tudo, sobre humanidade. E que toda pessoa merece ser recebida com respeito, empatia e dignidade.
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0: BH 13 pras 9.
5: Tem alô do WhatsApp.
0: Tem alô pra Vera na Lagoinha, o Walter tá no Serra e o Wesley tá no Caiçara.
5: Tem alô no Instagram.
0: Rani Underline Matos 2, Bela Silva e Nathalie Dutra também tá na BH. Valeu, turma.

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